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1: Ah, Geradinho, pra que você não compra uma bicicleta, senhor?
2: Andar de bicicleta traz diversos benefícios à sua saúde e da comunidade.
1: Deus me livre, rapaz, nunca montei naquilo, não.
2: Ela ajuda a combater o sedentarismo.
1: Mas você é bobo, rapaz, pois com as duas vezes que você experimentar, você aprende.
2: Quem anda de magrela...
1: Ele ainda falou, sei de um menino que vende uma baratinha.
2: Melhora a pressão arterial.
1: Aí logo eu comprei...
2: Fortalece o coração, o pulmão.
1: Quando eu olhei ela, rapaz, eu rodeia de um lado, olhei do outro.
2: Quem anda de magrela...
1: Me arrependi demais, porque eu, mas eu não vou parar no lombo desse trem.
2: Está trabalhando os músculos do abdômen.
1: Aprontei bem.
2: E também os dos membros inferiores,
3: como glúteos,
2: panturrilha,
3: quadríceps
2: e parte inferior das costas.
1: Quando eu joguei a perna no lombinho dela, só ela negou pra outra banda.
2: Bicicleta é ótimo pra quem está estressado.
1: Deu um tapa na aba do chapéu e tranquei no chifre dela, rapaz.
2: Quem anda de bicicleta, troca o CO2 do... Por alguns, ande de bicicleta.
1: É bicicleta, isso que eu não tenho confiança mais nunca.
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0: Uau, agora temos um importante programa na Morcegão FM. Agora nós temos o Momento Blues e você já pode ver as primeiras músicas que vão rolar até no site. A profundidade e a importância do Momento Blues para Morcegão FM são gigantes. É neste programa que ganhamos pontos com os conhecedores da história. Todos os ouvintes sabem que grande parte dos artistas que rolamos na programação são de alma blues. O blues criado pelos negros. Em algumas gravações, você vai ouvir o chiado dos discos porque são cópias originais. É neste programa que ajudamos a desvendar a história, porque muitas músicas gravadas entre os anos 30 e 40 foram regravadas ao longo de toda a história pelas maiores bandas de rock. Muitas dessas músicas ainda são executadas em shows. Ainda hoje, são referências em filmes e também documentários. A vida desses heróis era muito difícil e também muito diferente. Não só porque viviam na pós-escravidão. Por exemplo, não existiam muitos gravadores, então o músico tinha que viajar longas distâncias de trem para chegar a um show, para chegar a um gravador. Por isso, tantas referências e trens nos blues. Outra coisa curiosa é que o microfone não era evoluído e o músico tinha que cantar em alto volume porque as pipocas do disco ficavam mais altas que o volume do cantor. Então vamos ao blues, o gênero de maior inspiração para o nascimento do rock and roll.
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3: 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Tenho 39 anos e exijo respeito desta casa.
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5: Se o senhor tem 39 anos, eu tenho 56. Não vai ser você que vai chamar minha atenção se eu devo...
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5: Eu não aceito. Eu não aceito...

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0: Você sabe o que é uma cabrita? Não, não é uma perua Kombi. A cabrita é a popular cabra. Ah, sinta melhor. A cabrita é muito bonitinha. Você precisa ver. É um animal ruminante. A cabrita não pensa e sai por aí soltando bolinhas de cocô. Algumas pessoas agem como a cabrita, jogando objetos por onde passam.
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3: Você fez muito rápido. Pode ser correr dentada. Quebrada aqui faz. Não faz. Faz. Muito rápido, entendeu? Se ele fazer. Agora se fizesse. Poderia ser bateria ou motor de partida, né? Ele ficar primeiro passo sem combustível, né?

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0: 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Foi o que disse o Papa.
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2: Muito bem.
0: Sendo assim, eu te pergunto. Alguém já viu ele?
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1: 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Dá pra fazer isso? Eu tô em voo cego.
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1: 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Não tem condição, gente. Pô, pelo amor de Deus, cara. Tá, não dá, não tem condição, gente. 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
0: 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Que você amoleceu.
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9: Eu tenho sido diretora por 31,3 anos e durante esse tempo tenho visto muitos ovos ruins. Eu vejo um ovo ruim quando olho para sua sobrinha. Ela é uma preguiçosa, sonhadora, desatenta e tagarela. 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
10: Não sei se quero conhecer alguém com 6 anos que não seja um sonhador tolo. Eu reconheço uma boa criança quando olho para uma, porque todas são boas até crescerem e encolherem seus cérebros como você, que quer convencê-las de que não são boas.

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1: Jogou tudo fora só para eu fazer papel de ridículo. 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
0: 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O que posso fazer? Pode agir como um homem! O que, que há com você?
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0: Só quero saber o que isso tem a ver comigo.
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0: E por que eu deveria considerar pagar mais por isso?
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0: 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Nada.
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0: 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Isso quer dizer que não pode mais viver na Sicília.

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2: 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Estou aqui para ouvir.
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4: Não.
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0: Vem, vem, grana! Vem!
1: Me escuta aqui, seu escroto com cara de esquilo.
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1: Fala comigo assim de novo e eu entorto seus dentes amarelos nojentos. Entendeu?
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0: Você faz margarita?
1: Faço.
0: Uma, por enquanto.
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3: 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Eu posso pagar? 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
3: 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Quanto cobra?
0: Gerard, eu não sou puta.
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0: 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Quem vai pagar é esse idiota aqui.
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3: Agora no Corpos Celestes, a cover de Ratos de Porão para a música da banda Psicose, Buracos Suburbanos.

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0: Ouvimos a versão original de Buracos Suburbanos com a banda Psicose. A Psicose foi uma banda de punk rock e hardcore formada em Perdizes, São Paulo, no começo dos anos 80. Antes, nós ouvimos a cover de Ratos de Porão.
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3: 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No duelo nós temos cover versus cover ou original versus cover. 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
17: Do Código de Duelos do Império Russo. Número 1, um duelo só pode ser disputado entre iguais. Número 5, um nobre não tem o direito de desistir de um duelo. Número 58, a ofensa é de caráter pessoal e deve ser resolvida pessoalmente. Número 59, é permitida a troca de um nobre por outro se o crime não puder ser vingado.
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3: Agora no Corpus Celestis, Burning Down the House, com a banda de rock americana Paramore. 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

0: Nós ouvimos a original. Nós ouvimos Talking Heads com Burning Down the House. Antes tivemos a cover com Paramore.
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0: Bom dia, Vitor Arantes.
1: Bom dia, Renatão.
0: Bom
1: Tudo
0: dia.
1: Bem? Escuta bem?
0: Te ouço bem, te ouço muito bem. E você, tá me ouvindo bem?
1: Perfeitamente.
0: Legal, legal. Vitor, obrigado pela sintonia aí, obrigado pelo tempo que você está dedicando a gente aí nessa sexta-feira. Você está em casa?
1: Estou em casa, bicho. Depois de 3 semanas alongado por aí, estamos em casa.
0: 3 semanas aonde? Onde você estava?
1: Cara, foi uma turnê de Índia, Indonésia e Brasil. Ah. E aí de volta para cá, para os Estados Unidos.
0: E no Brasil você teve na casa dos seus pais, não?
1: Tive, deu uma passadinha em Botucatu, cara. Eu estava em São Paulo, trabalhando ali no AMB. Estava com uma feira ali da parte de avicultura e tal. E aí passei uns dias lá em Botucatu. Resgatei meu menino, que tinha passado as férias aí com o vô e com a avó.
0: Ah,
1: e
0: é?
1: Voltamos aqui pros States.
0: Que legal. Bom, agora você está em Iowa, sua casa.
1: Isso, estamos por aqui.
0: Legal. Aqui eu devo estar com uns 28 graus, mais ou menos, né? Uns 30 graus. E aí, quantos graus você tem, Vitor?
1: Olha, aqui agora a gente está no pico do verão, né? Hoje está um dia meio chuvoso, um dia meio feio, meio cinza.
0: É.
1: Mas aqui está na casa de... A semana passada ainda estava 35, 38, mais ou menos.
0: É mesmo? 35 é muito calor, cara.
1: É calor, cara, é um calor úmido, aquele calor que, pra quem usa óculos como a gente, você sai de casa e embaça o óculos, você enxerga. Tá no limpadorzinho de para-brisa no óculos.
0: Não enxerga nada.
1: Enxerga nada.
0: Ai, caramba, que legal. Bom, aquele que não tá sintonizado, né, a gente já falou sobre isso uma vez, o Vitor está num estado, né, que ele enfrenta menos 40 graus e mais 40 graus, menos 40 graus no frio e mais no verão. Imagina você o que, que é menos 40 graus, cara. É impressionante isso, né? Vitor, olha, é o seguinte. Você me mandou uma sequência de músicas, né? E, infelizmente, eu não estou conseguindo disparar aqui o que eu queria disparar. As vinhetas do programa. Então, eu vou colocar depois. Queria avisar as pessoas que esse programa será reprisado 2 vezes ao longo da próxima semana. Né? Na segunda-feira, às 11 horas da manhã... E o segundo reprise nós estamos escolhendo ainda, provavelmente vai ser à noite, tá? Então, segunda-feira, 11 horas da manhã, você vai ouvir este programa que nós estamos apresentando aqui, eu e o Vitor. Certo, Vitor?
1: Maravilha!
0: Legal. Bom, é o seguinte, você disse que esteve na Indonésia esses últimos 3 semanas, Indonésia, Brasil e...
1: Índia.
0: Índia. Cara, a gente vê umas comidas da Índia... No Instagram, no Facebook, umas comidas nojentas, cara, mas nojentas. Aquilo é realidade, Vitor?
1: É realidade, bicho, mas é aquilo... Tem sim. É o que eu digo, o cara come aquilo se ele quiser. Se ele não quiser, tem outras opções, mas que aquilo é realidade.
0: Rapaz, você sabe que eu tenho amigos que dizem que aquilo é fake?
1: Não é, cara, aquele negócio do cara entrar, porque assim, já virou uma coisa que viralizou e eles têm consciência disso, então já tá num ponto que o cara tenta fazer um trem mais nojento possível pra sair da internet.
0: Cara, o cara tá ajoelhado com os pés, nossa, mas é muito nojento, cara, é muito nojento.
1: Meu, aquela do cara cozinhar dentro, ele com ele dentro do caldeirão, aquilo lá é verdade, então eu já vi, cara.
0: Eu não consegui ver muitas coisas assim, porque eu realmente tenho nojo, cara. Nojo, nojo, nojo. Eu vejo mais como curiosidade, assim, falo, meu Deus, como é que pode alguém comer alguma coisa ali? Mas é a cultura de cada um, né? É a cultura de cada país, né? Certamente, outros povos devem sentir nojo da gente, né? Do que a gente faz também, né?
1: Renato, então, eu tive uma experiência muito doida que me abriu o olho com esses caras, cara, porque eu, como você sabe, eu vou muito para a China também e para a Índia, para os dois. E aí lá, tipo, nos dois lugares tem gente que, por exemplo, come inseto, né, cara? E
0: achou?
1: Come, não, peraí. Pensa, vocês aí que são os frescos que não comem inseto, a gente é a maioria, vocês que são a exceção.
0: Então.
1: Então não é a gente que é estranho, vocês que são estranhos de não comer inseto,
0: exato,
1: cara, e perder uma puta proteína dessa. Eu falei,
0: é um
1: ponto de vista interessante.
0: Eu sou completamente apaixonado por cachorro. Eu conheço todos os cachorros da vizinhança, daqui até a padaria, conheço todos eles, e assim, tenho amizade mesmo, sabe? Assim, eu vou chegando perto, ele já late diferente pra mim, porque você sabe que sou eu. Agora, ver alguém comendo um cachorro,

0: Show, para mim é inconcebível, cara. Né? E para eles deve ser a mesma coisa. Para a Índia, ver a gente matando uma vaca, por exemplo, deve ser extremamente constrangedor, né?
1: Exatamente.
0: Esses nojentos aí matando vaca. Para quem não sabe, a vaca é um animal sagrado, né? E ela anda pela Índia, suponho. Eu não conheço a Índia, você me disse a verdade. Ela anda pela Índia, para lá e para cá, ninguém mexe com ela, é isso?
1: Vamos lá, fatos curiosos. Eles mexem com ela porque ela é tão sagrada que o xixi dela é sagrado. Então, quando ela começa a fazer xixi, junta um monte de gente para beber.
0: Ai, caraca! É mesmo, brother? Eu não acredito nisso.
1: Cara, tem lugar
0: Verdade
1: que
0: isso, velho?
1: engarrafa xixi de vaca e vende.
0: Não posso crer. Meu Deus do céu, meu Deus do céu. Bom, ela lá, a vaca lá, vivendo livre e comendo só coisas capim, ela não tá envenenada como as vacas aqui do Brasil, não é? Como as vacas do mundo inteiro, que recebem hormônios, recebem injeções variadas para crescer músculo, crescer aquilo outro, né? Eu acho que lá talvez seja um animal menos nocivo para a saúde. O xixi da vaca talvez seja menos nocivo.
1: Tem de tudo, né, Renatão? Aqui, o próprio Brasil também é área que eu trabalho, né, cara? A gente trabalha com exportação de proteína animal e tem muito controle, né? O que se divulga, às vezes, dessa história de hormônios, de coisa do tipo, a gente tem que ter um pouco de critério para entender. Mas na Índia, sem dúvida, ela tem a como que está disponível para ela, né, cara? É mato, é coisa do tipo. A coisa triste aqui, que assim, pô, você sabe que o trânsito da Índia é uma bagunça, né, cara? Então, às vezes o cara bate numa vaca ali, machuca, quebra um pé, e como ela é sagrada, não mata. Então, ela fica ali
0: Sofrendo,
1: doente, quebrada, e
0: sofrendo.
1: não pode sacrificar,
0: Entendi.
1: né? Então, tem esse tipo de coisa também.
0: É complicado, né? É complicado. São as diferenças de vários países, né? Tem país que se você não aceitar o que lhe é oferecido, é uma falta de educação, não é verdade, Vitor?
1: Bem, não, exatamente, não tem nem como fugir, cara, que às vezes você como convidado, o primeiro pedacinho de cada comida vem para você e fica todo mundo olhando
0: Olha
1: você
0: isso
1: comer,
0: aqui,
1: enquanto
0: olha
1: você
0: isso aqui é
1: come.
0: cérebro, isso aqui é cérebro de macaco, é uma delícia.
1: Exato, isso é tendão de porco, isso é bom pra caramba, mas mastiga aí pra você ver. O negócio que ricocheteia seu maxilar para baixo, isso é uma delícia.
0: Parece um chiclete, talvez. Mas olha, eu vou falar, cara, é impressionante, né? Bom, é o seguinte, vamos partir para as músicas, então.
1: Vamos para as músicas.
0: Vamos para as músicas, então. Bom, gente, é o seguinte. Eu queria ter aqui as vinhetinhas rolando e tal, mas infelizmente não tá dando certo aqui. E a gente vai tocando o barco aqui do jeito que der. Bom, a primeira música que eu tenho aqui, Vitor, deixa eu ver aqui. Você mandou uma série de links para nós, né? Vamos seguir essa linha que você mandou, pode ser?
1: Pode ser.
0: Você tem outra música já preparada?
1: Não, então são essas.
0: Tá
1: Você me
0: bom.
1: diz a ordem aí,
0: Olha,
1: chefe.
0: Amarás, será que é esse o nome? Rescue,
1: Amarax.
0: Amarax. De onde vem essa banda?
1: Cara, Amarax é da Austrália. É um negócio assim que novo, novo, novo. Acabou de sair do forno. O Amarax, eles são ali do extremo oeste da Austrália, ali de Perth, né? E eu conheci eles lá por acaso. E eles lançaram agora o primeiro disco, o primeiro single deles agora em 2026, em junho agora. É o
0: Entendi.
1: primeiro disco deles, de
0: Ah,
1: 2026. Então, assim, novo, novo, novo.
0: olha que legal. Então é uma banda que assim está sendo lançada agora.
1: Tá sendo lançada agora e os caras curtem muito o metal dos 80, né? E resolveram, assim, é um negócio que eu acho bacana, que é uma vocalista mulher, né? Que tem um puta de um vozeirão, né? A Ana, Ama. E ela começou essa banda e eles fazem assim uma mistura de metalzão do anos 80.
0: Entendi.
1: Então, assim, tem umas pegadas meio de Dio, tem umas coisas, pô, muito interessante aí.
0: Legal. Olha, é o seguinte. Tá de fundo aí pra gente. Olha que puta som, velho. Uau! Amarax, uma banda australiana, então, gente. O nome da música é Rescue. muito legal. Vamos ouvir a música então, Vitor? Tem mais alguma coisa que você queria comentar?
1: Vamos.
0: Bom, a gente comenta já já então. Vamos ouvir a música inteira, beleza?
1: Beleza.
0: Vamos lá então, Amarax na programação.

0: Opa, opa, opa. Ouvimos Amarax aqui na programação da Morcegão FM. Será que é assim que se fala mesmo, Vitor? Amarax?
1: Isso aí, Amarax.
0: Amarax. Olha, eu tô lendo aqui na IA alguma coisa, né? É, diz aqui que essa banda nasceu em 2026, conforme você falou, e que ela vem a resgatar o espírito do heavy metal dos anos 80, sem tentar modernizar o estilo. Essa é a ideia da banda, né? Resgatar o heavy metal dos anos 80 sem modernizá-lo. Muito louco, né?
1: Muito legal. Eles falam que é a proposta que se o Dio e a Doro Purse tivessem tido um filho.
0: Como é que é? Se o Dio o quê?
1: Eles falam que é como se o Dio e a Doro Purse tivessem tido um filho.
0: Caramba, é isso aí. Bom, é o seguinte. Amarax, como você chegou nessa banda?
1: Graças ao famoso ouvido oculto da internet.
0: Ah, é?
1: Renatão, já aconteceu com você, que você está às vezes conversando com alguém? Acontece comigo, esses dias eu estava proseando aqui em casa com a esposa, falei, nossa, preciso trocar o pneu do meu carro. E no dia seguinte começa a aparecer anúncio de pneu de carro no Facebook, em qualquer lugar. Umas coisas assim que você nem pesquisou, começa a aparecer.
0: Sim, sim, sim.
1: E aí é isso, às vezes eu tô viajando, eu abro o YouTube e aparecem umas coisas no país que eu tô, do gênero que eu gosto, sem eu ter pesquisado.
0: Olha que louco.
1: E isso na Austrália apareceu no YouTube. E foi assim meio por acaso. Eu não sei se por causa do Música Mundi, que eu pesquiso muita coisa, vai em algum país novo, aparece coisa nova, e essa foi assim, cara. Eu estive em maio agora, na Austrália, e aí fuçando, né? Aquela coisa fuçando no telefone para gastar o cérebro de tempo só, e apareceu o Amarax, aí eu ouvi e falei, puta, que negócio da hora. E foi assim totalmente por acaso.
0: E você tava na Austrália?
1: Tava na Austrália agora em maio, estive lá.
0: Que legal, que legal. Amarax, o nome da música é Rescue, que a gente ouviu agora. Legal. Bom, mais alguma coisa que você queria comentar sobre essa música, Vitor?
1: Eu acho que assim, é legal para quem não teve, acho que a maioria não conhece, que é muito novo, assistir o clipe, que é um negócio bem, bem legal, é um negócio bem feito, e como você falou aí, é um flashback dos anos 80, nada, aqueles cabelão de laque, aquelas roupas de couro, é um negócio interessante nos dias de hoje.
0: E o vocalista, ele lembra muito o Sebastião Bach, não lembra? Aquele cabelão, né, cabelão loiro, né, comprido pra caramba, né? Muito legal.
1: Pois é.
0: É, muito legal. Bom, gente, é o seguinte, Amarax Rescue é o que nós ouvimos. Essa segunda música aqui, Vitor, eu não vou tentar soletrar, falar, né? Engine de Portrinha, sei lá, alguma coisa assim.
1: Anguin. É isso aí.
0: Anguin.
1: É o Engine de Poitin, é um literalmente angina no peito.
0: Angine de Poitin é o nome da música, Engine de Poitin.
1: Engine de Poitin, angina no peito. Que é, essa foi um negócio muito doido, porque você sabe ou não sabe que eu curto muita tatuagem, né, cara? E aí quando eu vou pro Brasil, eu sempre dou uma paradinha no estúdio do meu amigo ali em Bragança Paulista pra dar um retoque na minha tatuagem ou fazer alguma nova, e ele que me apresentou essa, cara, fazendo tatuagem ali, morrendo de dor, e trocando ideia de música e tal, que a gente sempre faz, e ele que me apresentou esses caras que eu não conhecia.
0: Pera um pouquinho, para um pouco, pera um pouquinho.
1: Completamente maluco.
0: Para um pouquinho. Você tava fazendo uma tatuagem onde?
1: Em Bragança Paulista.
0: Bragança Paulista.
1: Duas semanas atrás.
0: Mas me fala o nome do estúdio e o nome do cara que fez a tatu, pô.
1: Ah, é o Lucas Kleberg, ali em Bragança Paulista, Lucão Tatu, que é o cara que faz minhas tatuagens há 15 anos, cara.
0: Que legal. Lucas o quê?
1: Kleberg.
0: Kleberg. Ele tem um estúdio de tatu, então, em Bragança Paulista.
1: Isso.
0: Certo. E aí você estava conversando, trocando essa ideia com ele, e aí ele te apresentou, então, esse Engine de Poitin. É uma banda francesa.
1: Ele, cara, a gente trocando ideia ali, ele falou, você já ouviu aqueles caras? Ele também não lembrava o nome, eu não conhecia. Falou, uns caras que tocam com uma máscara, os caras tocam descalço, e é um negócio assim, uma música completamente fora de tom. Falei, caramba, Lucão, não conheço, cara. E aí começamos a fuçar, e assim, passamos as 9, 10 horas da sessão de tatu tentando lembrar o nome, até que no final ele achou e me mandou. E esses caras, assim, é um trem que é tão ruim que chega a ser bom. Eu ouvi, é fora de tom, e o cara toca guitarra e o baixo ao mesmo tempo. São duas pessoas só, é um baterista e o outro que toca uma fusão. Na parte de cima é uma guitarra e no baixo, na parte de baixo é um baixo. E ele toca um pouquinho de cada um. Só que é um negócio que, assim, é umas notas fora de tom. Que assim, você consegue ouvir uma, duas músicas e curtir muito, mas você não consegue ouvir por uma hora que começa a te encher o saco, sabe?
0: Entendi, entendi.
1: Então é um trem muito maluco. E você tem que ver o clipe, cara. Você tem que ver o clipe porque visualmente é um trem muito maluco. Os caras estiveram no Montreux Jazz Festival agora. É um trem bacana.
0: Ó, eu tô mandando o link no grupo de WhatsApp para você ver do que nós estamos falando, porque realmente é muito, muito diferente. Eu nunca vi nada igual. E, deixa eu ver se esse teclado aqui. Mandei para o grupo de WhatsApp o link para vocês darem uma olhada. É realmente muito curioso. Tá aqui de fundo, olha. Tá rolando aqui de fundo. É muito curioso as roupas, as máscaras. É muito diferente, assim. Não é nada do que a gente conheça, né, Vitor? Não é.
1: Diz que eles tentaram se inspirar nos alienígenas, mas eu acho que eles tentaram fazer isso com a cabeça feita, porque não é nada de alienígena isso, né,
0: Então,
1: cara?
0: como é que será que eles chegaram a esse. Bom, mas enfim. Olha, a gente chamava, quando eu era moleque, a gente chamava isso de música incidental. Sabe onde a música não vai chegar a lugar nenhum?
1: Exato, exato.
0: Muito legal, vamos ouvir então. Bom, é Anjin de Poitain. Segundo o que eu tenho aqui, essa banda é uma banda canadense. Né? Uma banda
1: Isso.
0: canadense. Muito legal. Bom, vamos ouvir então, gente. É o seguinte, a gente volta daqui a pouquinho, vamos ouvir então, Engin de Poitain, o nome da música, eu não sei o nome dessa música, Sarnies, como se diz isso?
1: Sagnier.
0: Sarnier, Engin de Poitain. O povo do grupo já recebeu o link, né? E um visual muito, mas muito curioso. Vamos lá, a gente volta já. Vamos lá, Vitor.
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0: Uau!
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0: Uau! Meu Deus! Muito curioso. Deixa eu ver se eu descrevo um pouco para você que tá, que não pôde ter acesso às imagens, né? Os caras vestem uma roupa assim que não vi ainda em nenhum lugar. O guitarrista é baixista também, Vitor?
2: Isso aí.
0: Ele tem uma guitarra de braço duplo. Um braço é guitarra, um braço é baixo, suponho, né?
2: Exato.
0: E eles são com uma roupa toda cheia de pintas, né? O baterista está com uma roupa branca com pintas, o guitarrista está com uma roupa preta com pintas, e o baterista colocou um pano por cima de bumbo, baixo, de tudo, de toda a bateria, só os pratos que estão sem pano. O resto, tudo recebeu um pano para abafar mesmo, abafar o som da bateria.
2: E o fundo que mescla com a roupa deles, né?
0: Exatamente, é. Quem tá de preto com bolas brancas tem ao fundo um pano, o contrário. E assim também o baterista. O baterista tem uma roupa branca com pintas pretas, o fundo tá ao contrário, né? Ou não. Não, o fundo diz respeito... Olha que louco! O fundo é exatamente o que é o baterista. Que louco, que louco! Olha, gente, você que é músico, que tá me ouvindo agora, o que nós ouvimos agora é quase que um jazz. Quase que um jazz. A gente ouve muito jazz, assim, sem um ritmo planejado, uma coisa meio maluca, né? O jazz é assim, ele é improviso. E, assim, a gente ouviu quase que um jazz... Mas esses dois ganharam a cena para nós aqui por causa do clipe, que é realmente muito impactante.
2: É muito maluco.
0: É muito impactante. Você olha e fala, meu Deus, os dois têm narizes assim pronunciados. Né? Um tem um nariz que tem um palmo, o outro, o nariz, ele é solto, ele tem um palmo também, só que ele é... ele balança, né? Ele não é firme assim, não é ereto, né? Um nariz é ereto, o outro é um nariz que tá mole. Puta, que representação louca. Muito, muito, muito louco. Angine de Portugal.
2: É tão maluco, Renatão, que eu acho que é assim, né, cara? Os caras estudam música pra ver qual quinta encaixa com qual oitava, qual som é harmônico. O cara tem que estudar muito pra fazer propositalmente um som que não é harmônico, que incomoda, porque cada nota incomoda, parece que tá fora do lugar. Então, assim, isso não pode ser por acidente, o cara tem que se preparar pra fazer uma coisa ruim.
0: Exatamente, E é mais ou menos como age o jazz, né? O cara não chega com uma peça pronta na cabeça, ele vai, conforme a energia que rola, vai fazendo, né, cara? Eu não sei se essas músicas foram compostas, eu não sei como é que esses caras, né, não sei, sinceramente eu não sei, como é que ele grava um andamento desse, essa música é assim, a outra é assada, é muito louco, né, cara. Eu acho também que a química, são dois caras só, né, a química também é tudo numa situação assim, né, Vitor?
2: Sem dúvida, cara, sem dúvida. E a química, a maneira de pensar, a maneira de não pensar, exato, tem que ser muito igual.
0: É muito igual, é muito louco. E é legal quando a química acontece, por exemplo, eu tenho aqui o Gergolé, né? O André Gergolé, que é o chefe do TI e é nosso chefe aqui. O cara que produz tudo que a gente tem aqui, é o Gergolé que faz. A gente se dá tão bem, cara, que parece que parece que somos irmãos, sabe? E a gente vai compondo a rádio. Há 10 anos nós estamos planejando todas as mudanças que estão acontecendo agora. Você ainda não sabe, Vitor, mas você vai entrar no app, vai logar no app e vai programar a rádio no app. Então nós vamos ter um horário em que os nossos padrinhos, a equipe, vai poder entrar no app, né? Ela vai logar, ela já estará logada, eu vou liberar alguma coisa lá. E as pessoas vão poder programar a rádio a partir do app. Você logado...
2: Ai, mas tá moderno, hein?
0: Você logado, quem logar, o padrinho que logar, a equipe que logar, vai ganhar um PIN. Então, o seu app vai ser diferente de todos os demais. O seu vai ter um PIN escrito padrinho, ou equipe, ou embaixador, né? Então... Assim, muita coisa está sendo planejada. Isso foi planejado, Vitor, há 10 anos atrás. 10 anos atrás. Eu dizia para o Gergolé, Gergo, a gente tem que inventar um Spotify. A rádio tem que ser que nem o Spotify. O ouvinte tem que entrar e programar ele a programação. Fazer ele a programação. Então a gente pensa que talvez da meia-noite às 6 da manhã a gente libere geral, assim, sabe? Para todo mundo programar. Da meia-noite às 6 da manhã.
2: Na hora.
0: É. Então, da liga, toda a conversa que a gente tem da liga. Ele é um ser humano extraordinário, bondoso pra caramba. E é daquelas pessoas que você pode corrigir, que não se sente ofendidas. Assim, Gergo, não é por aqui, é por aqui. Ah, então tá bom. Eu acho que é isso, essa liga, essa energia que rola quando duas pessoas se encontram. Vitor, aqui é o seguinte, se eu encomendar qualquer coisa, ela vai chegar na sexta-feira, cara. Troca uma ideia com os ouvintes aí, cara, que eu volto já. Fala qualquer coisa aí, Vitor.
2: Vamos lá, cara. Não, vamos lá. Renatão, ó, quem que tá aqui? Pô, o Mikael que tá aqui, colocou, chegou atrasado, tá na escuta.
0: Muito bem.
2: Cara, fazia tempo, gente, que saudade que eu tava de fazer esse bate-papo com vocês. É, como eu disse na minha chamada ali, que eu tentei ser um pouquinho breve, mas dei uma afastadinha por causa do trabalho, tava numa correria, mas todo tempo sentindo falta. A gente sofre pelo fato de querer fazer muito mais coisa do que a gente consegue, né? E me comprometi a fazer o programa, não consegui manter, mas sempre com a cabeça ali, querendo voltar. E agora que a vida se organizou um pouco, consegui estar de volta e muito feliz por estar aqui de volta, interagindo com o Renato, interagindo com vocês, vendo a galera no chat aqui.
0: Escuta, então, quer dizer assim, que você não
2: me
0: vai...
2: sentindo nostálgico de estar aqui de volta.
0: Quer dizer que você não vai viajar mais, então?
2: Vou viajar, mas eu voltei, eu tava fazendo um trampo que só tinha eu que fazia na empresa, eu era uma equipe de um homem só,
0: uhum.
2: Então tinha que ir, aquela coisa de cobrar o escanteio e correr pra cabecear. Agora eu voltei pra uma coisa que tem mais gente pra dividir o labor do dia a dia,
0: uhum.
2: Então agora sobra um pouquinho mais de tempo pra ter vida pessoal de novo.
0: Que legal. Bom, muito bem. Escuta, vamos ler um pouco as mensagens aqui do grupo? Você está com acesso ao grupo ou não?
2: Estou com acesso.
0: É. Bom, então vamos ler as mensagens aqui. O Washington mandou uma mensagem. O Washington é do jornalismo da rádio, tá? Ele disse que eu amo esse tipo de dissonância nos sons, né? O Washington, cada vez que a gente rola uma coisa diferente na programação, ele sempre manda uma mensagem e tal. Oh, essa aqui eu gostei e tal. Muito legal.
2: Então ele vai poder confirmar pra gente essa teoria, que eu realmente acho que não é acidental, tem que ser muito estudar música para fazer uma coisa propositalmente que incomoda o ouvido.
0: Eu acho também, eu acho que tudo tem que ser meio que planejado, não dá pra chegar... É difícil a pessoa ter esse talento, né, cara? De chegar e fazer uma coisa sem ter nenhum conhecimento, um conhecimento zero da coisa, então tem que ter um conhecimento para você navegar por aquilo, né, cara? Né? Rosana, bom dia! Ela diz aqui, olha, as lutas não param, mas Deus, com seu amor infinito, nos fortalece a cada amanhecer, renova nossa esperança e nos lembra que nenhuma tempestade dura para sempre. Bom dia! Obrigado, Rosana. Com certeza nenhuma tempestade dura para sempre, nenhuma viagem dura para sempre também. Vitor. O Mikael é nosso embaixador, da campanha Tecnologia a Serviço da Inclusão. Né? O Mikael tem uma deficiência visual e ele apresenta os apps, a inteligência artificial, que é destinada à inclusão. Né? E logo, logo deverá gravar uma nova mensagem. Né? Atualmente ele está falando sobre um app que lê para a pessoa qualquer coisa que ela quiser, né? Que tiver na tela, né? Descreve qualquer coisa que tiver na tela. E é muito legal. Obrigado pelo carinho aí com a gente, Mikael. O Luiz Carlos mandou algumas vacas aqui. Não sei se você está vendo aí, Vitor.
2: Estou vendo.
0: O que ele diz aí? Vou tomar um café aqui.
2: Ele está falando que as vacas vivem soltas, por vezes igual os cachorros vira-latas, revirando lixo, mas que sim são sagradas.
0: É.
2: E eu mandei aí um link, não é um link, uma imagem, que é do canal Rural, mostrando aí o pessoal bebendo. Que é a urina da vaca sagrada,
0: ah,
2: né?
0: Ah, você mandou.
2: A imagem que eu mandei que agora aí, ó.
0: Rapaz do céu, os caras estão bebendo xixi da vaca na foto, moleque. Você que está me ouvindo aí, quiser entrar no grupo, é 14-98839-1306. Tá? 14-98839-1306. Minha mãe do céu, Vitor do céu. E os caras seguram o copinho ainda como se estivesse tomando um vinho.
2: Tá vendo? Dedinho para cima,
0: É o dedinho, dedinho para cima, segurando um copinho de xixi da vaca. Ai, meu Deus do céu, que horror, cara. Muito legal. Olha, deixa eu agradecer aqui, os amigos que estão com a gente aqui, mandando mensagem. João Reis, bom dia. Bom dia, Fernando. Bom dia, deixa eu ver aqui quem mais. Adriano, bom dia. Marcos, bom dia, Edson. Deixa eu ver as últimas mensagens que a gente tem aqui. Aqui tá. O Washington tá dizendo aqui, olha. Deixa eu ver o que diz o Washington aqui. Para fazer um som assim é preciso estudo, sim, diz ele aqui. Porque é fora do comum do que existe na música tradicional. É algo fora das escalas musicais. E para reproduzirem de novo um som assim é preciso estudar, com certeza. O Washington está dizendo que o Robert Fripp, do King Crimson, de outras bandas também, não estou lembrando de outras bandas que ele era também. O Robert Fripp, ele tinha as suas escalas próprias para as músicas do King Crimson. E realmente é muito interessante quem faz um som assim, com essa dupla maluca sensacional. Muito curioso. O João está dizendo aqui, olha, o de cabelo branco está disfarçado com o dedinho fechando o nariz. Deixa eu ver. Olha onde o João Reis foi. Legal, João Reis. É verdade, cara. Ele tá com o dedinho no nariz, viu, velho? Assim, eu não vou deixar ninguém ver, mas eu tô com o dedinho aqui no nariz, tá? Deixa eu ver quem mais. Tem mais uma foto aqui sua dos caras colhendo o xixi, rapaz do céu. E olha, não é uma vaca muito nova, não. O cara vê uma vaca e fala assim: ah, tô com um pouco de sede, pera um pouquinho aí que eu vou tomar um milkshake aqui rapidinho, já volto, já de graça ainda. Tá louco. Sensacional. Bom, vamos lá. Vamos seguir aqui com o nosso Música Mundi dessa manhã de sexta-feira. Vitor, a gente apresentou Anjim de Poitain. E agora, deixa eu ver que mais que. Qual a sequência que nós vamos dar aqui, Vitor?
2: Ah, essa você é especialista, Renatão.
0: Deixa eu ver aqui. É Hugo Kent. Hugo Kent, Entering the Black Hole. Não sei se é isso.
2: É, tinha uma do Misfits antes, mas se
0: Ah,
2: você quiser, a gente
0: Misfits?
2: vai
0: Não,
2: pro.
0: não, pode ser, pode ser, pode ser. Pô, peraí, deixa eu já achar aqui. Misfits. Scream. Beleza. Tá, já tá de fundo aqui pra gente ouvir. Nossa, Misfits. Como é que você chegou a esse som?
2: Através do Renato Morcegão,
0: É
2: conhece?
0: mesmo? Porra, essa banda tá na programação.
2: Porque, cara, eu não conhecia o Misfits, e aí veio através daquele clipe maluco do Van Gogh Cartel. Lembra da.
0: Ah, nossa, como eu gostei daquele cara. Como é que chamava mesmo?
2: Van Gogh Cartel.
0: Van Gogh Cartel. Cara, que louco que era aquilo, gente do céu. Vamos só descrever um pouco a galera, né? Esse Van Gogh Cartel, o clipe começa com ele dormindo num lugar que parece um lixão. Sabe aquela gente que costuma fazer acumular coisas e a casa fica cheia de lixo? Mais ou menos assim. E o clipe dele começa com ele no meio daquele lixão, né? E na verdade é a casa dele. Aí ele acorda com uma peruca e pelado. Aí ele faz xixi na pia. Muito, muito louco.
2: Não, é muito louco. Eu até mandei o link ali no grupo,
0: Ah,
2: para
0: que
2: quem quiser
0: legal.
2: ver depois.
0: Que legal.
2: E aí eu lembro que você comentou que ele tá com a camisa do Misfits.
0: Ah, é mesmo.
2: Ele tá com a camisa do Misfits, que você falou, porra, é uma banda que eu adoro e eu não conhecia. E aí eu comecei a pesquisar E puta, aí que eu vi que tem muita ligação com o filme, os caras fizeram ligação com o último filme da Marilyn Monroe, que é o nome da banda, né? Que é o último filme dela, que ela fez, chamava The Misfits.
0: Uhum.
2: E aí virou o nome da banda, e essa coisa teatral, eles, o clipe deles, né? Era um diretor de cinema, e eu comecei a curtir pra caramba a banda. E aí que veio daí, cara. Entendi. Uma indicação sua.
0: Legal. É uma banda americana de horror punk.
2: Né? Exato. Uma
0: banda americana de horror punk. Se você ver o clipe, você vai cair de costa. Melhor não ver na hora do almoço, né, Vitor? Se você tem estômago fraco, velho, é melhor não ver na hora do almoço, sabe? Legal. Bom, vamos lá então, Misfits. É, o nome da música é Scream. A gente vai ouvir agora inteirinha na programação. Deixa eu só ver aqui que o meu brother aqui, o Guto, tá falando. Salve, Guto! Um super abraço aí. Bom dia, amigos quirópteros. Bom dia, morcego e Vitor. É, tô na hora do café aqui no estúdio, curtindo esse papo bem bacana. Abração, bom fim de semana a todos os ouvintes. E pra vocês, Moquego e Vitor, obrigado, viu? Obrigado, Guto. O Guto é um expert em gravações, tá sempre gravando. E quando ele para de gravar, a única rádio que ele ouve é essa aqui. Eu duvido que ele ouça outra rádio. Ele trabalha pra 1000 rádios. Mas ele gosta mesmo é da Morcegão, você entendeu? Que Deus abençoe
2: show
0: você.
2: De bola.
0: Que Deus abençoe você, Gutão. Um beijo no coração, cara. E obrigado por fazer parte do time, cara. Legal. Bom, vamos ouvir Misfits. A gente volta já, beleza, Vitor?
2: Maravilha.
0: Show, show de bola.

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3: Que legal. Que legal. No final, ela é contaminada, né? Eles são uma banda de punk horror, de horror punk. E uma mocinha muito bonitinha, né? Tá ali no meio do clipe, como se ninguém quer nada tal, e ela é contaminada no final. Eles são zumbis, né? Uma espécie de zumbis, vampiros e tal. E eles contaminam ela no final. Muito legal o clipe, faz sentido e muito teatral a banda, né? Muito teatral, Misfits, aqui na programação da Morcegão FM, que o Vitor viu na camiseta do Van Cook Cartel. Van, V-A-N, Cook, Cartel. Marcelo ficou horrorizado com essa banda, Misfits. Ela está na programação da Morcegão FM com alguma cover, viu, Marcelo? É isso aí. Olha, Misfits, como é que você chegou nessa banda, Vitor? Você contou? Ah, sim, peraí. Você contou que estava na camiseta do Van Cook, né?
4: Isso,
3: legal. Bom, muito bem. Agora vamos pular para a próxima, então. Agora nós temos... Você pode... Deixa eu ver.
4: Hugo Kent.
3: Qual?
4: Hugo Kent.
3: Vamos lá, então. Deixa eu colocar aqui de fundo, para as pessoas já irem ouvindo. Nossa, é diferente, hein, cara? Olha...
4: Essa é pra cabeça feita, cara. Olha. Essa é demais de boa.
3: Pô, uma viagem muito legal, olha. Olha que louco, cara. Você chegou a pesquisar alguma coisa dele, Hugo?
4: Pesquisei, porque essa foi aquelas acaso, cara. Que você sabe quando você vai no supermercado e tá aquela musiquinha de fundo tocando?
3: Aham. Uhum.
4: Cara, assim que eu escutei o Hugo Kent, cara. Eu tava num supermercado, na França mesmo, e tava tocando essa musiquinha de fundo. Eu falei, cara, que viagem, é bem melhor que as músicas do Pão de Açúcar lá do Brasil, cara. E aí eu procurei no celular, né, eu botei ele pra ouvir ali, né, com o aplicativo lá, ele deu o nome da música pra mim, eu comecei a pesquisar e achei essa daí, cara, essa música aí entrando no buraco negro, Entering the Black Hole. E um negócio muito doido que eu achei, cara, o cara faz um eletrônico, mas ele coloca uma flauta, o cara coloca um clarinete junto, então fica um negócio diferente, fica um eletrônico menos artificial, ficou um trem muito bacana.
3: Muito legal. Hugo Kent. Então você conheceu Hugo Kent. Deixa eu ver o que
4: Hugo... No supermercado. Fazendo, no supermercado, comprando
3: na França?
4: Ovo.
3: Na França?
4: Na França, comprando ovo.
3: Quando você vai para um lugar assim, por exemplo, como a França, você se hospeda num hotel ou num Airbnb? Como é que você faz?
4: A maioria das vezes são estadias muito curtas, né? E eu vou normalmente para a área que eu trabalho, na parte de agricultura, de avicultura. Então, normalmente é interior, né? Então, às vezes é um hotelzinho mais pequenininho, uma coisa assim mais... principalmente quando você vai para esses lugares menorzinhos da Europa... É aquela coisa que é tipo uma hospedagem, que é um hotel, mas a própria dona do lugar que cozinha, que faz o café da manhã, que faz a janta, aquele negócio mais pequenininho assim, que é gostoso danado, sabe?
3: Eu uma vez viajei para Avaré para apresentar um festival. Isso tem mais ou menos uns 450 anos, né? E Avaré era uma cidade pequenininha na ocasião. Hoje, Avaré cresceu, é uma cidade grande, que recebe muitos turistas, visitantes. É uma cidade bacana, Avaré, no estado de São Paulo. E eu fui convidado, então, para apresentar um show na cidade de Avaré, um festival de rock. E eu fui me hospedar no único hotel que tinha na cidade. Aí a cama era de mola... E quando eu olhei para cima, tinha em alto relevo, no teto, estava escrito 1942, no teto, assim, estava escrito em alto relevo. Acho que era o ano de nascimento do hotel. Né? A pia era de aço e ela estava quebrada. Sabe, assim, ficava pensando, como é que o cara quebrou essa pia, velho? É uma pia de ferro, velho. Ela estava lascada, assim, um pedaço dela estava quebrado. Não é nesse tipo de hotel que você fica, não, né, Vitor?
4: Tem de tudo, tem dos muito bons e tem dos muito ruins, meu amigo. Tem um dos que você tem que dividir espaço com as baratas, tem de tudo, cara.
3: É.
4: Tem de
3: tudo. Me diz como é que tá a França hoje. Eu estive lendo muitas coisas ruins sobre a França. E eu vou dizer para você o que eu li e o que eu assisti, tá? Os turistas ficam assim, chocados. Por quê? No hotel tem uma placa dizendo ao turista, né, que o hotel se desculpa porque os imigrantes estão fazendo cocô na rua e, inclusive, jogando cocô nos turistas. Então, o dono do hotel constrangido, né? Isso na França, gente, na França, tá? O dono do hotel constrangido tem uma placa, né, pedindo desculpa a todos os turistas, né, pelo constrangimento que eles estão passando nesse momento, né? É isso que você viu mesmo, Vitor? Ou isso é uma propaganda negativa?
4: Sabe, né? Tem, é triste. Isso é muito mais Paris, René, né, as cidades maiores, assim. Uhum. Eu comecei, eu acabo indo um pouco para o interior, que não tem tanto, mas se você... Paris tá um caos, realmente. A cidade cheira mal, cheira urina, cheira cocô para todo lado.
3: Paris.
4: É um negócio estranho, meu, né? Deus. Teve muito dessa abertura e descontrolou muito, sabe? E é uma coisa que me incomoda, bicho, porque eu sou imigrante, né, cara? Eu vim morar em outro país e me adaptei à cultura do lugar e eu acho muito ruim quando a pessoa muda para um outro lugar e eles querem impor a cultura deles e não se adaptar à cultura local.
3: É complicado.
4: Então, eu, como imigrante, me sinto um pouco incomodado com o que está acontecendo na Europa, cara. E a Bélgica está pior do que a França ainda. Não está no momento dos melhores, não, cara, a Europa. Está um tanto estranho.
3: É. Você já esteve na Bélgica, recente, assim?
4: Já estive na Bélgica.
3: E está pior que a França, então?
4: Tá, cara, tá. Hoje, se você pegar Bruxelas, dizem que quase 80% da população são imigrantes.
3: Não diga 80%, cara, por cento. Meu Deus, é muita gente, cara. Meu Deus. É, a pessoa que, não só as pessoas que, né, que migraram ou imigraram, como você, por exemplo, né, mas os turistas e quem mora também no país... deve se sentir muito ofendido, né, com esse descontrole causado pelo governo. Né? Não tem outro cara que fez isso. Não existe uma pessoa, é o governo. Mau governo, não é verdade?
4: É, exatamente. Acho que todo mundo se lembra, uns anos atrás, décadas atrás, provavelmente, que a gente teve aquele momento dos haitianos, né, vindo para o Brasil, e que eu lembro que tanta gente se incomodava... que o pessoal do Haiti estava vindo e trabalhando pela metade do preço, e foi uma coisa assim que em escala não chega nem perto do que esses caras estão vivendo, né? Então, é um momento politicamente bem, bem complicado na Europa.
3: Complicado.
4: Tem bastante amigos que moram e estão procurando alternativas, estão indo para a Ásia, estão indo para as Américas, porque realmente o momento da Europa não é o melhor.
3: E muitos países estão afetados por isso, né? Os países que estão em melhor condição, eu acho, né? Porque eles escolheram, não escolheram países que estão em desenvolvimento, escolheram já logo o país onde eles vão chegar, receber uma grana, ser bem tratados. Tem gente na Alemanha que o governo alemão paga dentista para o imigrante. Mas o alemão não recebe essa benesse. Então, é claro que o alemão está super contrariado com uma situação como essa. Como que eu estou aqui fazendo esse país crescer, né, e não recebo essas bondades do governo? E pessoas estranhas que chegaram aqui agora, né, que ninguém sabe, né, quem são, estão recebendo. Infelizmente, a gente está falando de pessoas que estão fugindo da guerra, fugindo da fome, fugindo dessa situação. É muito complicado... o que nós vivemos hoje. Mas, enfim... Bom, vamos rolar, então, essa banda Hugo Kent, que o Vitor ouviu no supermercado comprando ovos. Que supermercado que era? Você lembra, Vitor?
4: Pô, não lembro, cara.
3: Essas grandes redes que a gente tem aqui no Brasil, nos Estados Unidos, Walmart, etc., essas grandes redes, elas também estão presentes em todos esses países que você visita? Ou só
4: alguns
3: nos...
4: Alguns sim. Tem Carrefour, obviamente lá, tem na Itália também, mas Walmart, eu não me lembro de ter visto, na verdade. Eu não presto muita atenção nesses trens. Se você perguntar para mim o preço do ovo, o caminho que chega, eu te falo. Mas o que tinha, o que não tinha, que o cérebro masculino e feminino
3: então tá, é diferente. Então tá.
4: Caminho, mas desafio, se tiver um deserto ou uma floresta do lado, você não sabe.
3: Desafio feito, já é. Quanto você pagou no ovo?
4: Cara, o ovo tava 5 e alguma coisa a dúzia, euros. Tava caro, tava bem caro. Tava bem caro na época. Agora já baixou.
3: Deve estar o quê? O euro? 6 reais?
4: O euro tá próximo de 6 reais, é.
3: 6, 12, 18 paus, uma dúzia de ovos. 18 reais, o valor brasileiro aqui seria 18 reais.
4: Não, 5, 30 pila. 30 pila.
3: Cara, 30 paus. Caramba. Meu, é caro, né, cara? E carne? É muito caro. E
4: carne? Uhum. Caríssimo. Caríssimo. Uhum. Caríssimo. Aqui também tá, todo lugar. Aqui eu tô na capital mundial de produção de carne de suíno, né? Então aqui a carne de suíno é muito barata. Eu dou sorte que eu adoro carne de suíno. Mas carne bovina aqui na Europa, tá tudo, tá muito caro. Brasil tá um absurdo, né? Tá, já tá. Churrasquinho de picanha acabou faz muito tempo, né? Então...
3: É. Bom, aqui eu vou falar pra você, aqui se come muito frango, né, cara? Se come muito frango, né, cara? Frango aqui é barato demais, né? Mas enfim.
4: Mas você lembra que o Brasil comia mais boi do que frango até a década de 90, né? 90 né? Que o frango passou de... O Brasil comia 45 quilos de bovino e 30 e pouco de frango e inverteu, né? Hoje o Brasil come 45 quilos per capita de frango e menos de 30, 30 e pouco de bovino. Mas inverteu.
3: Isso se dá por quê?
4: O custo do frango é muito mais eficiente, muito mais barato. O bovino ficou uma coisa irreal de cara, né? O Plano Real, lembra o início do Plano Real em 94, teve um processo de baratear o frango, de tornar o frango mais acessível, teve um momento do frango a R$1, né, na década de 90. Então, e o frango realmente no mundo inteiro está sendo a tendência, né? A carne de frango é muito mais barata de produzir do que a carne bovina. Então, aumenta muito o consumo de frango e o bovino só cai.
3: Entendi. Nesses países, alguns países que você vai, você não pode beber, não é verdade?
4: Alguns países aí que é mais, né, pro lado do muçulmano, realmente não é muito, pelo menos em alguns restaurantes, alguns hotéis, a hora que você tá dentro da casa de alguém, tudo bem, né? Mas tem umas restrições.
3: Quem gosta de uma boa cerveja e que não vai para Bélgica, por exemplo. Bélgica deve ter uma excelente cerveja, né? Mas quem...
4: E muita batata frita.
3: quem viaja para fora e que gosta de uma boa cerveja tem dificuldades em beber em vários países, não é, Vitor?
4: Ah, porque se chegar no fim do dia cansado, com a garganta seca, uma geladinha vai bem, né? E aí então... você tem que ficar na água... Não dá aquela substância.
3: Na água, em alguns lugares, não na água, mas aguardente, né? Uma espécie de um aguardente, não é uma cerveja gelada, tal, né? Que você fica bebericando, né? São coisas fortes, né?
4: Tem. Na China, eu bebo muito baijiu, que é um destilado de sorgo. Ele tem 62% de álcool, é uma gasolina, meu amigo.
3: Deixa eu só exemplificar para quem está ouvindo e quem não tem o hábito de beber, né? A cerveja deve ter 5% de álcool.
4: 5, 6%.

0: 400 ml, eu consigo tomar 400 ml, eles têm até medida que eles tomam assim.
1: Não
0: É um
1: diga.
0: negócio bem, bem comum lá. O pessoal fica mais honesto, mente menos, então aí eles usam muito esse negócio, é estratégico, é estratégico.
1: Que legal. Bom, vamos lá. A gente vai para todos os cantos do mundo conversando, né, Vitor? É muito legal isso. Bom, vamos ouvir então, enfim, a música que o Vitor conheceu lá no supermercado comprando ovos. O nome é Hugo Kant. Hugo Kant, né? É isso?
0: Hugo Kant.
1: Ok.
0: Isso aí.
1: A gente volta já já.

0: Uau! Nós ouvimos Hugo Kant. Deixa eu ver se eu estou anunciando corretamente. Hugo Kant se escreve aqui na programação da Morcegão FM. Vitor, vamos... Deixa eu ver. Oh, rapaz do céu, olha o que aconteceu aqui. Travou aqui. Não, agora soltou. Agora soltou. Vamos lá. Deixa eu só ver aqui. Hugo Kant. Estou escrevendo Hugo Kant aqui na Inteligência Artificial, Vitor, para saber alguma coisa sobre essa banda. Olha, é um artista francês, diz aqui. Hugo, é um artista francês. Deixa eu ver. Multi-instrumentista, que nasceu em 76. E ele faz um som tipo trip-hop, nu jazz, down-tempo. Esse é o som, é o rótulo dos sons que ele faz desse Hugo Kant. Um artista francês multi-instrumentista, foi o que nós ouvimos agora. Escreve-se assim mesmo, Hugo Kant, com T mudo e com H, Hugo com H. Beleza? É isso aí, sensacional. Tô com o café aqui na mão, tô levantando um brinde à sua saúde, você que tá me ouvindo. Você quer dar essa notícia, Vitor? Vamos dar essa notícia. Você dá essa notícia, pode mandar brasa. Tá fechado o que você falou agora.
1: Maravilha, maravilha. Então, como a saudade era grande, eu me empolguei aqui e mandei um monte de música. A gente acabou ficando curto de tempo. Então, conversei aqui com o Renatão, vamos dividir isso em duas partes. Vamos. A gente faz metade hoje e metade na semana que vem.
0: Tá fechado, então. Tá fechado. E agora, como a gente já avançou bastante no tempo, agora eu atendo os nossos padrinhos, né? Os pedidos feitos pelos padrinhos. E na sexta-feira que vem a gente volta, complementando, né, com essa segunda parte. Porque o Vitor me mandou uma programação e o papo é tão genial, tão gostoso, que a gente ficaria aqui um tempão, né, Vitor? Falando sobre um monte de coisas, né?
1: Pois é, é o que eu falo, a empolgação é muito maior do que o bom senso, às vezes.
0: Verdade, verdade. Bom, então tá combinado. Obrigado, Vitor, obrigado de coração. Vamos encerrar aqui, então, o Música Mundi e a gente volta semana que vem ou você quer tocar mais uma música?
1: Não, sem dúvida. Vamos encerrar aí. Tá, eu agradeci muito aí ao tempo. Me desculpar com os ouvintes pelo tempo ausente, mas estamos voltando aí e buscar ser um pouquinho mais racional, que assim a gente consegue fazer coisa mais duradoura.
0: Show.
1: Então,
0: show
1: de muito bola. Feliz de estar de volta.
0: Obrigado, Vitor. Obrigado por esse tempo que você nos doou. Estamos aqui há uma hora e meia, o Vitor destinou esse tempo todo para nós aqui, no meio de um dia de trabalho. Muito obrigado, de coração, e uma excelente sexta-feira para você. A gente combina,
1: pra
0: então...
1: Para todos nós.
0: Para todos nós. A gente combina, então, ao longo da semana, as músicas da sexta-feira que vem. Este programa, Música Mundi, será reprisado na segunda-feira, às 11 da manhã, tá? E haverá um outro horário à noite também que nós vamos escolher. Então, se você quiser ouvir o Música Mundi que nós rolamos hoje... 11 da manhã estará na programação da Morcegão FM. Beleza, Vitor?
1: Valeu, Renatão. Obrigado. Um grande abraço para você e para todo mundo aí que está na escuta.
0: Obrigado de coração, Vitor. E uma boa sexta para você.
1: Para todos nós.
0: Valeu, até já. Obrigado. Tchau, tchau. Obrigado. É isso aí, gente. Acabamos de falar com o Vitor Arantes, direto de Iowa, Estados Unidos.
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0: Morcegão! Ok, na semana que vem você tem a segunda parte deste programa Música Mundi.
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0: É isso aí, curtimos o programa Música Mundi, com Vitor Arantes. Músicas e histórias do mundo inteiro. É um programa que é apresentado pelo Vitor Arantes, né? Concebido e apresentado por ele. O Vitor, ele viaja por causa do trabalho, né? Ele viaja sistematicamente para todo o planeta. Então, quando ele não está trabalhando, está colecionando músicas que são apresentadas para você aqui no Música Mundi da Morcegão FM. Que grande honra para nós, né? Ter o Vitor com a gente aqui, mostrando o que ele conheceu nessas viagens que ele fez a trabalho, né? Uma curiosidade é que o programa é apresentado pela segunda vez ao vivo, né, Vitor? Eu acho que se não fosse essa desburocratização do ao vivo, porque no ao vivo você não precisa de roteiro, nada disso, edição, nada disso, é só um roteiro mínimo, né? Uma preparação mínima, né? E aí o programa, pau, vai pro ar, e é uma delícia, né? E a partir desse momento que você faz o ao vivo, eu acho que o programa gravado passa a ser muito pasteurizado, sabe? E com toda sinceridade, eu acho que se não fosse essa desburocratização do ao vivo, né, dificilmente o programa estaria no ar, porque o Vitor é muito ocupado, né? E com toda sinceridade, eu acho que depois que nós fizemos o ao vivo, o programa era gravado todos esses anos, mas depois do ao vivo, os improvisos, os erros e acertos, né, do ao vivo são deliciosos. Depois que a gente faz o ao vivo, o gravado passa a ser pasteurizado, sabe? Sim. É isso aí. Sexta-feira que vem tem mais. É a segunda parte do programa, né? Não deu tempo de fazer o programa inteiro. O programa vai rolar ao vivo certamente, sexta-feira às 10 horas da manhã. Obrigado a você, obrigado aos padrinhos, a todos os padrinhos que nos apoiaram. Obrigado aos amigos do grupo, né, que estão com a gente no grupo. E a gente volta. E obrigado ao Vitor, né, por esse tempo sensacional que ele dedica ao programa, né? Sexta-feira, 10 da manhã, tem mais. Até lá. Ah, sim, nós vamos escolher um horário à noite dessa semana para a reprise do programa, né? Essa semana nós teremos um horário à noite para o reprise. E a gente comunica na programação. Até lá.
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3: Nós estamos aqui lançando a campanha Tecnologia Serviço da Inclusão. Nós acreditamos que a inteligência artificial está aproximando mais, facilitando mais e incluindo mais. Nós percebemos também que poucos sites estão preparados para receber pessoas com deficiências. Nós agora estamos indicando inteligência artificial para quem precisa, porque no fim das contas, tecnologia boa é aquela que está a serviço de todos. Fala aí, Mikael!
4: Salve, salve, morcegada! Mikael por aqui, trazendo informações sobre tecnologia a serviço da inclusão. Hoje eu vou falar de um aplicativo que se chama Eleven Reader. O principal objetivo do aplicativo é transformar qualquer documento, PDF ou qualquer outro tipo de documento em audiolivros.
5: E isso não é tudo.
4: O aplicativo tem ajudado várias pessoas com vários tipos de deficiências, como visual, dislexia, TDAH, entre outros, a darem vida aos seus livros e e-books através de vozes geradas por inteligência artificial. No meu caso, eu tenho deficiência visual total e tenho testado o aplicativo desde outubro de 2024, quando chegou aqui no Brasil. E devo dizer, voltei a ler como gostaria e até melhor do que antigamente.
5: O aplicativo está disponível tanto para Android quanto para iOS e é desenvolvido pela empresa Eleven Labs Inc., famosa por gerar vozes com IA. Inclusive, no site deles você pode tentar gerar a sua própria voz com apenas alguns segundos de áudio. Legal, né? Quem sabe um dia o nosso querido morcegão não eterniza a voz dele como narrador de livros. Seria legal, né, morcegão? Vai daí! Abraço, querido!
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0: Ouvimos o original. Ouvimos Mind Games com John Lennon, uma viagem aos anos 70. Antes da cover de Noel Gallagher's High Flying Birds. Como eu disse, High Flying Birds é a banda de apoio de Noel Gallagher, desde que saiu do Oasis.
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0: Oh yeah! Depois dessa música nós temos as 10 velhinhas. E as primeiras velhinhas você já pode ver no site, você já pode conferir. Este programa, as 10 velhinhas, é um dos mais antigos da Morcegão FM e é um programa curto, já que todas as músicas dessa época tinham 2 minutos. Este programa que começa agora, as 10 velhotas, é muito importante porque está ligado à nossa proposta de apresentar para você diariamente o que rolou antes, o que rolou durante e o que rolou depois do movimento musical mais importante e rico do mundo. E este programa, as 10 velhinhas, mostra isso. O programa abrange os anos 40, 50 e 60 e é muito fácil de explicar. Nós sempre dissemos para você que o rock não tem uma data de nascimento, porque o rock vem de uma transformação que aconteceu no pós-guerra. Como este programa apresenta os anos 40, 50 e 60, ele apresenta exatamente as músicas que tínhamos antes da transformação. Também apresenta as músicas da transformação e após. Cada programa, as 10 velhinhas, é um valioso espelho dessas 3 décadas. É um aprendizado. E quando nós encaramos, quando nós lembramos dos anos 40, nós devemos ter em mente o quanto os negros eram perseguidos, o quanto eles eram segregados da sociedade americana. E os Estados Unidos tinham, nessa ocasião, tinham banheiro para negro, escola para negro, bairro para negro, bar para negro, supermercado para negro, cinema, rádio, bailes, tudo separado dos brancos. Os brancos e negros não se misturavam, mais por causa dos pais radicais do que pelos jovens. Estes pais radicais brancos estavam em cargos estratégicos e muitos eram da Ku Klux Klan. Estes mal acabados tratavam de tramar todas as histórias possíveis, todas as formas possíveis de barrar os negros nos seus estados. Isso incluía espancamentos cruéis. Os negros dessa ocasião tinham que viajar em caravana para não serem mortos ou espancados. Pois bem, essa música contagiante que nós vamos rolar ajudou a questionar a segregação do estado de parte da sociedade, porque esses garotos iam aos mesmos eventos, curtiam as mesmas rádios e os mesmos salões de dança, brancos e negros. Agora vamos ouvir as 10 velhinhas, logo depois dessa música.
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0: Call Me The Breeze, versão de Eric Clapton, música original de J.J. Cale.
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